0: Son las 7 de la mañana, 7 de la mañana con 5 minutos. Estamos a través de la 106.7 Radio Imperio FM, Imperio Noticias. Y estamos en comunicación, en contacto con una señora. Ella es brasileña, de un estado bastante alejado de Brasil. Su hija, que estaba estudiando medicina, tengo entendido, aquí en Pedro Juan Caballero, fue víctima de un accidente de tránsito que se produjo el pasado... a ver la fecha, este accidente. El 25 de septiembre se produjo el accidente. La intervención policial, Livia Perón Pereira da Silva, 23 años. Ella estaba al mando de una motocicleta. Fue embestida por una camioneta de la marca Volvo, color blanco, que después, tengo entendido, fue localizada esta camioneta en una chapería. Y aparentemente que estaba al mando de esta camioneta era un menor, según fuentes. Esta estudiante había perdido parte del dedo, tengo entendido. Está con nosotros la mamá en línea, la mamá Amay, de esta estudiante. Ella muy poco entiende español. Es una brasileña que vive, no aquí en la frontera, que de repente pueda entender español o guaraní. Buen día, señora.
1: Buen día.
0: ¿Qué pasó con tu hija? ¿Vos podés contar qué aconteció con tu filia?
1: Sim, a minha filha é estudante de medicina, ela só faltava duas rotações para acabar a faculdade dela. Ela estava voltando para casa, era dia 25 do 9, quase meia-noite, quando ela estava vindo sentido a rua da faculdade da UCP, um carro em alta velocidade, mais de 100 por hora, atropelou ela. E deixou ela caída, não prestou socorro. A minha filha está na UTI, ontem passou por mais cirurgias, já passou por 4 cirurgias, tem que passar por mais 2, perdeu parte do corpo. E eu fui na delegacia, lá estava o carro, estava a bis da minha filha. E lá, os policiais no boletim disse que eram de menor que estavam dirigindo. Mas no documento está o nome de Alejandro. Então, eu preciso de ajuda. Minha filha está no hospital, eu estou em outro país, eu sou de Barretos. E a gente está pedindo justiça. Justiça, porque até então, lá na delegacia, ele disse que iria ajudar, que estava disposto a ajudar. Só que o meu advogado entrou em contato, eles não estão querendo. Falou que não vai ajudar. Que o valor que eu estou pedindo é muito alto e que ele não vai dar nada. Então, eu quero justiça. Não é nem pelo dinheiro, é pelo trauma. E minha filha está lutando pela vida todos os dias. Ela quase morreu.
0: Sua filha está na UTI?
1: Sim, Ponta Porã.
0: Ponta Porã.
1: No hospital regional.
0: Que tipo de lesões sofreu ela?
1: Ela quebrou o cotovelo, eu não sei falar profissionalmente os ossos, tá? Mas ela quebrou o cotovelo, quebrou o fêmur, quebrou a tíbia e a canela também foi exposta, perdeu o terceiro dedinho do pé. Ela tá toda quebrada. Ontem ela fez a cirurgia do cotovelo. Até então a gente fez uma campanha para arrecadar sangue, porque ela tá precisando de muito sangue. Então, é um grito de socorro de uma mãe desesperada, por justiça, pela sua filha.
0: Quantos anos tem tua filha?
1: Ela tem 23 anos.
0: 23 anos. Que curso ela estava fazendo?
1: Ela está fazendo medicina. Ela estuda na Uninter. E estava no fim. É o sexto ano dela. Então, até então, ela estava voltando do internato. Ela trabalhou o dia todo e estava voltando aqui no Hospital do Paraguai mesmo.
0: Está estaba saliendo del hospital y fue embestida. ¿Eh? ¿Ella está consciente? ¿Ella puede hablar o no?
1: Sí, gracias a Dios no bateu a cabeza. Uh-huh. Ella bateu, teve una lesión muy fraca. Gracias a Dios no fue do pior. Entonces, ella está podiendo hablar, sí.
0: Uh-huh. Yeah. ¿Y qué pedís? ¿Qué solicitas? ¿O qué vos estás solicitando para familiares do involucrado en un percance?
1: Eu quero que ele... Eu quero justiça, eu quero que ele ajuda. Uhum. Porque eu tô tendo gasto, minha filha tá tendo gasto. Só o material na perna dela é 100 mil reais para colocar.
0: Quanto?
1: Então, 100 mil.
0: 100 só mil reais?
1: Isso, só a perna para colocar o material. Uhum. Isso. Então, eu preciso de ajuda. Uhum. Porque ela tá debilitada. E eu tô aqui, meu pai tá aqui comigo, e a gente, tipo, eu não tô trabalhando, eu preciso de ajuda.
0: Você pudo identificar al condutor de la camioneta?
1: É, Lisandro.
0: Lisandro?
1: Lisandro, isso.
0: Ele é maior de idade ou menor?
1: Oi?
0: Ele é maior de idade ou não?
1: Então, no boletim de ocorrência está o nome do maior de idade, o nome que do carro. Que
0: tá, o sea, nome do proprietário de la camioneta.
1: Isso, Lisandro. Uhum. Só que ele disse lá na delegacia que era o filho dele de menor que estava conduzindo.
0: Que bárbaro, né? En el momento del accidente, ¿ellos se quedaron o no? ¿El conductor de la camioneta se quedó o no?
1: Eu não entendi.
0: Ya. En el momento del accidente, del percance, ¿el conductor de la camioneta quedó ahí para auxiliar a su filia?
1: No, él ni brecó. Yo tengo filmaje, si necesario, ¿tá? Él no brecó.
0: ¿Você puede pasar a filmación?
1: Entonces, a filmaje, yo preciso entregar para la policía, ¿entendió?
0: No, podés pasar también para la producción, nosotros vamos a encargarnos de mostrar. Y bueno, acá se expone a un proceso penal. Vamos a dar el seguimiento, correspondiente. Mas, ¿qué vos está solicitando para las autoridades?
1: Yo quiero justicia. Yo quiero que mi hija tenga justicia, porque la vida de ella no va a ser más la misma. Ela quebrou o braço, o cotovelo é onde que ela vai fazer cirurgia, né? Fez essa cirurgia, a gente não sabe o dia da manhã como que vai ficar, se ela vai poder exercer a profissão dela, que ela estava finalizando, a formatura dela é agora em março. Então, eu não sei, eu quero justiça.
0: Que terrível, né? Em março, ano que vem, ia ser a sua formatura.
1: Seria festa, né? Isso.
0: Ya. Es la situación bastante grave, ¿eh? Bastante sí. Grave. Imagínense, estudiante de medicina, último año que estaba haciendo su pasantía, estaba saliendo del hospital. ¿Él estaba saliendo del hospital?
1: Sí. Ela estava vindo do hospital. Uhum. Até então, quem socorreu ela foi os professores dela, os amigos professores.
0: Es la situación. La camioneta se incautó. Tengo entendido que en una chapería se incautó la camioneta.
1: Sí, la policía consiguió pegar en la chapería.
0: Una chapería Careca. Chapería y pintura Careca.
1: Eso.
0: ¿Quién te está asesorando? ¿Quién es tu abogado?
1: El doctor Héctor.
0: ¿Cuánto es el monto que solicitas? Porque hablaste de 100 mil reales para que le cuesta el material. Que ¿cuánto es el monto que solicitas?
1: Yo no tengo ni noción. Yo ni hablé sobre valores ainda. Yo solo quería, por enquanto, una ayuda, ¿no? De custo por estar aquí, está tan longe de la familia. Y a mi hija está precisando, ¿no? Hasta entonces, ella ni está en un hospital particular, ella está en un regional. Porque lá é muito bom, graças a Deus. Mas eu quero justiça. El pro... Si no fue por dinero, yo quiero justicia.
0: El propietario de la camioneta se presentó en el hospital a hablar contigo, se fue a hablar contigo o no?
1: No, ninguém foi.
0: Ni abogado, nadie.
1: No, ninguém foi.
0: Nosotros vamos a dar el seguimiento, vamos a hablar con la fiscalía, con la policía, cuál es el procedimiento que han realizado, la intervención correspondiente. ¿Algo más que quieras mencionar, señora?
1: No, só eso mismo. Uh-huh. Es só eso. Só quiero que mi hija fique boa logo y que tenga justicia.
0: Uh-huh. Ya. Fuerza para vos y para la familia y para tu hija, pronta recuperación, señora. ¿Tu nombre me reiterás?
1: Muito obrigada, viu? Uh-huh. Dios abençoe.
0: ¿O seu nome?
1: O meu nome é Janaína. Janaína Perón.
0: Gracias, gracias por atendernos.
1: Obrigada, eu. Uh-huh. Tá?
0: Ahí está. Es la situación.